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3: Três e cinco. O prazo para solicitação de isenção do pagamento da taxa de inscrição do vestibular seriado UFMG foi estendido até o dia 3 de julho. A nova data foi incluída na retificação do edital do concurso publicada no site da COPEV, Diretoria de Processos Seletivos e Concursos Públicos. O benefício pode ser requerido por candidatos que vão participar tanto da primeira etapa do ciclo 2026-2028, quanto da segunda etapa do ciclo 2025-2027, que terão provas aplicadas em dezembro deste ano. Segundo a UFMG, candidatos de famílias de baixa renda inscritos no CadÚnico poderão solicitar isenção total da taxa, que é de R$ 150. Já os estudantes de escolas públicas e os de escolas privadas contemplados com bolsa integral podem requerer a isenção parcial, correspondente a 50% do valor da inscrição, mediante o envio da documentação exigida, conforme detalhado no edital. As inscrições para o seriado permanecem abertas até o dia 22 de julho. De acordo com a retificação, o resultado dos pedidos de isenção será divulgado no dia 9 de julho e os candidatos terão até o dia 14 do mesmo mês para interpor recursos. Outra novidade é que em 2026 será possível se candidatar para as provas dos dois ciclos por meio de inscrições distintas. Isso pode ser feito desde que o candidato tenha participado da primeira etapa do ciclo 2025-2026. Neste caso, ele poderá participar simultaneamente das duas provas. Realizado pela primeira vez em 2025, o vestibular seriado da UFMG é dividido em três etapas, aplicadas ao longo de 3 anos consecutivos e destina-se ao preenchimento de 30% das vagas iniciais dos cursos de graduação da universidade. Os detalhes podem ser vistos na página da COPEV.

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1: 6:08, essa é a segunda hora do Estúdio CBN dessa quinta-feira, 25 de junho de 2026.
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1: Que vai fazer uma mesa muito legal na Flip desse ano, hein, Zé Godoy? Boa tarde.
2: Oi, Tati, boa tarde, Fernando, boa tarde, ouvintes.
1: E aí, oi? Fala disso antes, muito legal, programação oficial da Flip, organizada pela Rita Palmeira esse ano, curadora, né? Uhum. Divulgou a programação oficial, o Zé Godoy estará lá. Conta da sua mesa rapidamente para os nossos ouvintes que eventualmente estarão em Paraty.
2: Pois é, Tati, não, foi um convite muito, muito legal, né, da Rita Palmeira, curadora. Eu vou participar do evento principal na sexta-feira, dia 24 de julho, ao meio-dia, com o Solano Benites, um super arquiteto paraguaio, que está construindo a versão brasileira, né, do Georges Pompidou, o museu francês, entre outros projetos. Ele vai falar um pouco do trabalho dele. Eu vou falar um pouco do meu livro, do Ilha do Silêncio, cujo um dos personagens, o personagem principal, é um arquiteto também, um arquiteto chileno, Miguel Launer. E vamos ver como vai ser esse papo, assim. Estou muito animado com essa conversa.
1: Muito legal, muito legal. Se você quiser saber mais do livro do Zé, procura lá no Spotify, ou no nosso site, ou no nosso aplicativo, que ele teve aqui no Estúdio CBN. Aqui não, lá na Feira do Livro, Estúdio CBN, que a gente fez da Praça Charles Miller, falando tudinho sobre o livro novo dele. Muito bom, Zé. Mas o Zé, aqui, toda quinta, fala do livro dos outros. E hoje ele anuncia o livro do mês, né, Zé?
2: Imagina se eu tivesse um quadro para falar de livro meu toda semana, Tati. Seria o máximo do cabotismo mundial. Ia me dar um prêmio.

0: Deu pra mim, né? É isso aí, Tati. Eu vou falar de outra participante da Flip desse ano, a ucraniana, a canadense, Maria Reva. Ela vai estar na Flip na quinta-feira, ao meio-dia também, com o escritor ucraniano Andrei Kurkov. Eu já falei do Kurkov, do livro dele também, que saiu no Brasil, Ucrânia. Ele é um dos principais escritores desse país em guerra, né? E eu acho que vai ser um papo também bem interessante. O livro da Maria Reva, acabou, é o primeiro livro dela que saiu aqui no Brasil, chamado Extinção, né? É um livro muito interessante. É livro para quem está a fim de uma viagem literária de verdade, assim, porque o que ela faz aqui é uma implosão da própria ideia do que pode ser um romance. É um romance com muitas surpresas embutidas, assim. Na verdade, é um livro, acho que são dois livros em um. Um livro bem convencional, muito legal, sobre a história da Ieva. A Ieva é uma bióloga obsessiva que circula pela Ucrânia, isso ainda antes da guerra, antes do começo do conflito com a Rússia. Ela circula pela Ucrânia numa van adaptada, uma van transformada num laboratório. A grande obsessão dela, ela tenta salvar caracóis ameaçados de extinção. Então ela gasta toda a grana dela nesse laboratório procurando espécies que estão à beira de se encerrar e tenta preservá-los e fazer com que eles procriem e voltem a tornar a espécie possível, né? Para ela bancar essa pesquisa, como a grana para esse tipo de trabalho é muito curta, ela começa a trabalhar como noiva. Noiva, entre aspas, né, numa indústria de turismo romântico, que é uma coisa que tem muito nos países do leste europeu, que são excursões de homens ocidentais, intermediadas por agências de casamento, no caso na Ucrânia, que selecionam lá umas moças ucranianas para apresentar para esses ocidentais. E a Ieva vai trabalhar nesse com essas com, nessa nesse, nessas agências para fazer uma grana. Porque também ela descobre que, na verdade, você não precisa nem se tornar uma dessas noivas, só tem que participar dos encontros, que, na verdade, elas precisam de um número X ali de garotas para poder dar uma impressão de que são muitas opções para esses homens que vêm do Ocidente. Tudo vai mais ou menos por esse caminho, ela fazendo esse trabalho e cuidando dos caracóis. Até que ela conhece duas moças, duas jovens, duas irmãs que procuram ela e pedem a van emprestada para um projeto delas, um projeto que ela é inspirado na mãe delas, que era uma feminista, uma ativista feminista ali na Ucrânia. E o que elas propõem, e a Eva vai participar, é sequestrar algum desses solteirões estrangeiros e torná-los reféns no nessa van da Eva, para meio chamar a atenção dessa exploração, dessa mercantilização, né, da mulher ucraniana por essas empresas e por esses homens que topam fazer esse tipo de processo. O projeto começa, esse projeto, né, esse plano de ação desses sequestros, começa em 2022, mas ele é logo interrompido pelo início da guerra, né? E assim que começam a bombardear Kiev, o romance vira de ponta cabeça. O romance que a gente está lendo, assim como a vida de todos aqueles personagens, muda completamente, fica de cabeça para baixo. E ela vai explorar isso na forma. Ela vai mudar completamente a história do romance. Ela vai se colocar no romance, a própria Maria Reva, contando um pouco da história dela, da migração dela com a família para o Canadá, quando ela era bem jovem, e vai começar a refletir muito sobre esse conflito com a Rússia, o lugar da Ucrânia no mundo e toda essa questão desses personagens que ela está escrevendo enquanto a guerra eclode. É um livro assim
1: Que
0: muito
1: legal.
0: muito instigante, muito instigante, muito diferente assim. É um livro
1: Daqueles
0: que não
1: que dá
0: tem
1: vontade de tirar uns dias até terminar, assim?
0: totalmente,
1: Tá.
0: Tati. É aquele assim tipo, cara,
1: Desesperadores.
0: Me dá umas 3 tardes
1: Por
0: livres para eu acabar
1: favor.
0: esse
1: É.
0: romance, que eu tô meio louco por ele, entendeu?
1: Sei. Que delícia livro
0: Para
1: assim.
0: quem é leitor de transporte público e a viagem é longa, eu acho
1: Ah.
0: que dá um negócio, viu? Porque você vai
1: Perigo
0: viajar
1: perder o
0: muito.
1: ponto de descer, né?
0: Periga,
1: Faço
0: periga passar a
1: direto. O
0: estação
1: Fernando
0: do
1: faz isso
0: metrô.
1: direto, eu fazia isso
0: Nossa.
1: direto também. Eu ia ver, já tinha ido.
2: Porque eu venho lendo jornal e volto lendo um livro. Aí às
0: Muito
2: vezes eu vou
0: bom.
2: parar lá no Tucuruvi, você é que raiva.
0: Bom, eu acho que esse é um desses livros que você fica tão louco com o livro que ele vai te levando assim.
1: Muito legal. A proposta do Zé, então, é que a gente leia este título agora. Não, a gente era
0: Já
1: já
0: tá
1: para ter
0: livre.
1: lido, né? É. Tá
0: Isso.
1: bom,
0: Não, mas
1: perdi
0: pode
1: esse
0: ler agora.
1: bonde. Tô falando que eu perco ponto das coisas às vezes.
0: Não, mas pode ler agora. Ela vai estar no Brasil no final do próximo mês, então acho que vai bem, né?
1: Vai, vai
0: Vai bem.
1: super, vai super. Vai estar tá na programação da Flip também. Então faz aquele resumo. Tem uma ouvinte nossa que ela mora no Rio de Janeiro. Ela está em São Paulo, está ouvindo a gente no táxi. Ana Leão, anota aí. Vai, Zé.
0: Olá, para Ana Leão e todas as nossas ouvintes e ouvintes. Ó, Maria Reva, é essa escritora ucraniana, o nome do livro é Extinção, a editora é a DBA, e a tradutora, que é uma craque, que é a Gisele Eberbacher, desculpe, Gisele, os sobrenomes estão me matando aqui com essas tradutoras. Semana passada foi a norueguesa. É bom que os nossos ouvintes estão me escrevendo aqui, os ouvintes alemães, noruegueses, e me corrigem. Eu estou aprendendo todas as línguas com esses
1: Muito
0: tradutores.
1: bom.
0: Mas a Gisele é uma craque, ela traduz em inglês e alemão e ela é muito boa também.
1: Demais. Zé Godoy com a gente toda quinta-feira no nosso Clube do Livro. Valeu, Zé. Beijo pra você. Até a semana que vem.
0: Valeu, um
2: Tchau,
0: abraço para
2: Zé.
0: vocês todos. Tchau, tchau.
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4: Três horas e 17 minutos, o Corpo de Bombeiros informou que atende a uma ocorrência de incêndio em vegetação na rua Zélia Jacinta da Costa, no bairro Jardim Vitória, na região nordeste de Belo Horizonte. O fogo está em um lote ao lado da Escola Municipal de Educação Infantil Vila Maria. Não há feridos pelo fogo, mas adultos e crianças reclamam de ardor nos olhos. Duas funcionárias da escola foram atendidas pelos bombeiros porque alegaram dificuldade respiratória. Aproximadamente 200 crianças foram retiradas de dentro da unidade de ensino. O fogo espalhou em grande parte da vegetação próxima à EMEI. Duas funcionárias da unidade escolar apresentaram, como eu informei, dificuldades para respirar, essas informações do Corpo de Bombeiros. Não foi preciso, porém, encaminhá-las para serviço de saúde. Viaturas da Polícia Militar também foram acionadas para apoiar na gestão da ocorrência, visto que há muitas pessoas na rua, imagino, muitos pais preocupados com as crianças tão próximas a um incêndio em vegetação. A gente segue acompanhando esta ocorrência e daqui a pouquinho eu trago mais informações sobre este incêndio para você. Vamos dar uma olhadinha no trânsito, ver como é que está a movimentação em Belo Horizonte nesta quarta-feira. Informação de acidente. Acidente na Avenida Amazonas, logo depois do cruzamento com o anel rodoviário, ou melhor, antes, né? Porque é no sentido centro, então próximo ao cruzamento com o anel rodoviário, abaixo, né? O anel rodoviário tem um viaduto ali, então a Avenida Amazonas tem trânsito intenso em direção ao centro e agora com este acidente a situação deve se complicar. Trânsito também na Avenida Raja Gaba, na Avenida Barão Homem de Melo está bastante movimentado com pontos de congestionamento. Na Avenida Raja Gabalha, desde a trincheira com a Avenida do Contorno até a chegada ao bairro São Bento, o trânsito também tem bastante movimentação. Na Avenida Antônio Carlos, há informação de semáforo em falha, ali próximo à rua Viana do Castelo, no bairro São Francisco, trânsito também complicado na região.

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1: Três e vinte, vamos... Brasília está chamando de volta. João Rosa, sua informação.
2: Oi, Tati. O presidente Lula afirmou hoje que o mundo precisa se preparar para o avanço da inteligência artificial e alertou para os riscos do desenvolvimento dessa tecnologia. Durante discurso em uma cerimônia da Petrobras, no Mato Grosso do Sul, Lula disse que a inteligência artificial pode ultrapassar o controle humano no futuro. O presidente afirmou que a tecnologia é um monstro que, na visão dele, poderá se autorregular e escapar do domínio das pessoas. Vamos ouvir esse trecho em que o Lula diz isso.
3: E quem gosta do tal, ô Magda, vai ter que aprender a lidar com a inteligência artificial enquanto ela precisa do ser humano existir. Porque, pelo que me consta, na minha intuição, a inteligência artificial é um monstro que vai fugir do conhecimento do ser humano e vai se autorregular sozinha. Se prepare. Você já cansou de ver filme de ficção? Então se prepare, que não está longe o dia que a inteligência artificial não vai precisar mais do ser humano. E aí é o ser humano perdendo o controle de uma coisa que ele criou.
2: Bom, Tati, na sequência, o presidente destacou que prefere confiar na inteligência humana. Segundo Lula, características como sentimento, solidariedade e preocupação social não podem ser substituídas por algoritmos. Ele afirmou que a sociedade não pode se transformar em uma lógica puramente tecnológica. Esse tema, Tati, da inteligência artificial, tem sido recorrente nos discursos de Lula. Em outros discursos, por exemplo, o presidente apoiou as restrições impostas pela Justiça Eleitoral ao uso da inteligência artificial durante as campanhas eleitorais. Lula também já declarou que não pretende utilizar ferramentas de IA em sua própria campanha eleitoral. As declarações acontecem em meio ao avanço acelerado das ferramentas de inteligência artificial em diversas áreas e ao debate no Brasil sobre os limites e a regulamentação dessas tecnologias. Tati.
1: Obrigada, João Rosa, em Brasília.
4: Em São Paulo, agora, Ana Luísa Bessa atualiza para a gente agora informações sobre a guerra no Oriente Médio. Ana, boa tarde.
5: Oi, Fernando. Uma ótima tarde a você e aos nossos ouvintes. O Irã fez uma ameaça a Israel nesta quinta-feira, após o governo israelense afirmar que não irá se retirar do sul do Líbano. Ontem, o ministro da Defesa de Israel declarou que as tropas israelenses não sairão do sul do Líbano, mesmo que os Estados Unidos exijam. A gente ressalta que a declaração, Fernando, é mais um desafio direto do governo israelense ao presidente dos Estados Unidos, Donald Trump, que vem fazendo ali duras críticas ao primeiro-ministro israelense, Benjamin Netanyahu, por causa dos ataques ao território libanês. Em teoria, há quase uma semana, está em vigor um cessar-fogo entre Israel e o grupo Hezbollah, que atua no Líbano e é apoiado pelo Irã. Os preços do petróleo nesse cenário continuam em queda nesta quinta-feira, conforme investidores avaliam os dobramentos do cessar-fogo no Oriente Médio. O tipo Brent, que a gente tem noticiado aqui no estúdio CBN, está cotado neste minuto a $75, com elevação de quase 1%. A volta do tráfego de navios pelo Estreito de Hormuz, que é o canal por onde passa mais de 20% do comércio global de petróleo, aumentou a perspectiva de um maior equilíbrio entre a demanda e oferta no mercado internacional. Com um maior otimismo, Fernando, os preços da commodity se aproximam dos níveis anteriores à guerra no Oriente Médio. Ainda nesta quinta-feira, a Guarda Revolucionária do Irã afirmou que nenhum navio poderá atravessar o Estreito de Hormuz sem autorização iraniana e ainda ameaçou adotar medidas apropriadas contra possíveis violações. A gente lembra que a passagem marítima é uma das rotas mais importantes para o comércio global de petróleo e combustíveis. A gente segue acompanhando a situação por lá e eu volto se houver alguma atualização, Fernando.
4: Obrigado. Essa Ana Luísa Bessa em São Paulo. Queria trazer aqui, ó, duas decisões da Suprema Corte dos Estados Unidos que significam uma vitória à política anti-imigração do presidente americano Donald Trump. Por 6-3, a Suprema Corte americana autorizou o governo a encerrar um programa chamado TPS, que é Status de Proteção Temporária. Esse programa foi criado lá em 1990 e concede residência temporária a pessoas cujos países de origem são considerados inseguros pode ser por guerra, por desastre natural ou outras crises. Com isso, cerca de 350 mil haitianos e 6.100 sírios podem ser deportados. E isso abre um precedente para que o mesmo ocorra com outros imigrantes de outros países. Há num outro processo, também na Suprema Corte, um processo para proteção, que pode acabar com a proteção de mais de 300 mil venezuelanos. Esse ainda está em curso por lá. O argumento usado foi: o TPS, como o próprio nome diz, é um programa temporário e estava se tornando permanente. Trump, desde que voltou à presidência, nesse segundo mandato, tentou encerrar o TPS para 13 dos 17 países que ainda tinham designação ao fim do governo Joe Biden. E a outra decisão nessa mesma Suprema Corte, pelo mesmo placar, 6-3, confirmou que o governo pode barrar solicitantes de asilo na fronteira entre Estados Unidos e México. Agentes podem impedir fisicamente que eles entrem no país, que eles pisem nos Estados Unidos para solicitar o asilo. Porque se você pisa nos Estados Unidos, apresenta um pedido de asilo, ele tem que ser analisado. As duas decisões geraram muitas críticas de organizações de defesa de imigrantes. No caso do fim do TPS, argumentaram que a avaliação foi inadequada, foi racista e preconceituosa. Também alegam que muitos desses imigrantes correm o risco de morrer se voltarem para a Síria ou para o Haiti, por exemplo. Acrescentaram também que essas medidas representam um rompimento com a tradição americana de oferecer refúgio a pessoas que fogem de perseguições ou de condições inseguras em seus países. E vem mais por aí, porque a Suprema Corte ainda deve decidir, provavelmente já na segunda-feira, sobre o direito à cidadania por nascimento nos Estados Unidos. Trump quer acabar com aquela garantia constitucional da cidadania por nascimento para filhos de imigrantes em situação irregular nascidos nos Estados Unidos. Isso deve acontecer na semana que vem.
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1: Horas e 28 minutos, eu fiquei de trazer para você, ouvinte, o esquema vacinal para crianças com a vacina Pneumovinte, que começou a ser aplicada em Belo Horizonte nesta semana. Então, vou trazer de novo a notícia completa para que você possa ir relembrar esse histórico e ficar atento aí caso você tenha um filho, um sobrinho, um neto que precisa vacinar. Então, a prefeitura iniciou na quarta-feira, a aplicação da Pneumovinte, que é a vacina pneumocócica conjugada 20 valente em crianças de até 5 anos. A medida segue a incorporação do imunizante ao calendário nacional de vacinação infantil pelo Ministério da Saúde e tem como objetivo reforçar a proteção contra doenças causadas pela bactéria que provoca infecções com quadro leves, como sinusite e otite, até doenças graves como pneumonia, meningite e sepse. De acordo com o Ministério da Saúde, durante o período de transição e existência de estoques da vacina Pneumodes, o uso da Pneumovinte será indicado para aplicação de dose inicial e de reforço na rotina de vacinação. O imunizante também será usado para completar esquemas de vacinas de quem já iniciou com outras doses pneumocócicas, não sendo necessário reiniciar o esquema vacinal. Então, o esquema vacinal da Pneumovinte varia conforme a faixa etária, histórico e situação vacinal. Vamos lá. Crianças de 2 meses a 4 anos e 11 meses de idade receberão a primeira dose com a Pneumovinte, a segunda com a Pneumodes e um reforço com a Pneumovinte, ou podem completar esquemas já iniciados anteriormente com doses de Pneumovinte. Crianças sem esquema completo podem receber dose única ou a complementação dependendo da idade, histórico vacinal, e a indicação é receber a dose de reforço com a Pneumovinte. O imunizante também pode ser administrado junto a outras vacinas do calendário básico, desde que em locais diferentes de aplicação. Aplicou uma vacina no braço, aplica a Pneumovinte no outro.
6: As contraindicações incluem histórico de reação alérgica grave a doses anteriores ou a componentes da vacina. Após o esgotamento das doses da vacina Pneumodes, o esquema passará a ser exclusivamente com a Pneumovinte. O histórico de vacinação pode ser acompanhado pela caderneta digital de saúde da criança no aplicativo Meu SUS Digital.

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1: Com a pneumovinte. O histórico de vacinação pode ser acompanhado pela caderneta digital de saúde da criança no aplicativo Meu SUS Digital.

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1: Vamos atualizar a situação na Venezuela, que sofreu 2 terremotos em 40 segundos, deixando mais de 100 mortos. Luiz Delboni.
2: Tati, sobe para 188 o número de mortos devidos ao terremoto que atingiram a Venezuela. 1.520 pessoas foram feridas. As informações são de Jorge Rodrigues, chefe do parlamento venezuelano e irmão da presidente Delcy Rodrigues. Um site criado para rastrear pessoas desaparecidas nos tremores lista mais de 24 mil pessoas desaparecidas até o início da tarde desta quinta-feira. 250 edifícios foram danificados ou destruídos no evento sísmico. Tati?
1: Obrigada, Luiz Delboni.
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Quinta-feira, 25 de junho de 2026. O senador Flávio Bolsonaro do PL busca se reconciliar com a ex-primeira-dama Michele Bolsonaro após ela fazer críticas a ele em vídeos publicados nas redes sociais. O parlamentar reiterou o convite para que Michele participe de um evento focado em mulheres, tentando superar as tensões internas no contexto da pré-candidatura à presidência. Apesar das críticas, Flávio expressa desejo de diálogo e união, destacando o apoio do pai, Jair Bolsonaro. A desavença surgiu de divergências sobre apoios políticos no Ceará. A arrecadação federal somou 266 bilhões e 800 milhões de reais em maio, montante recorde para um mês. O resultado representa um aumento real de 10,7% na comparação com o mesmo período do ano passado. A disparada da cotação do petróleo em razão da guerra no Oriente Médio influenciou o resultado ao impulsionar as receitas com os royalties, a extração e até mesmo a taxação das exportações. Subiu para 188 o número de mortos por causa dos terremotos na Venezuela. O novo balanço do governo venezuelano afirma que ainda há 1.520 feridos e 200 pessoas em meio aos escombros. Na noite de ontem, dois terremotos em sequência atingiram a região norte do país, onde fica Caracas. Além das mortes, os tremores derrubaram prédios e deixaram um rastro de destruição na capital venezuelana e arredores. Um navio de carga relatou uma suspeita de ataque ao tentar atravessar o Estreito de Hormuz, próximo à costa de Omã. A Organização Marítima Internacional, agência da ONU, auxilia embarcações a deixarem o Golfo, onde centenas de navios permanecem retidos desde o início da guerra entre Estados Unidos e Israel contra o Irã. As informações são da Agência Marítima Britânica. No horário de Brasília, 3 horas e 34 minutos.

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0: Daqui a pouco o contato aqui com o Leonardo Dai, diretamente dos Estados Unidos, hoje que a seleção brasileira tirou o dia de folga antes do início das rodadas do mata-mata da Copa do Mundo. Vamos lá então, Leonardo Dai. Oi, Léo, boa tarde para você.
1: Boa tarde, Fernando. Boa tarde ao ouvinte do estúdio CBN.
2: Finalmente temos um time, hein, Léo? Ontem, seleção brasileira chegou para a Copa e hoje está todo mundo descansando? Telefonia em Miami tá difícil, hein?
0: Técnico,
2: alô?
0: Tá no transporte. Bom, daqui a pouco a gente volta com o Leonardo Dai com as informações sobre a seleção brasileira. Só lembrando que hoje tem 6 partidas pelos grupos D, E e F da Copa do Mundo. Logo mais às 5 da tarde tem Costa do Marfim e Equador. Tem Curaçao contra Costa do Marfim. E um jogo bom de ver, hein? Equador contra Alemanha, com transmissão aqui da CBN. 13:36.

0: Sabe que hoje apareceu aqui uma funcionária nova.
1: Quase isso.
0: Nayara Bertão, bem-vinda de volta.
1: Pelo menos
0: saudade.
1: Me autorizaram a subir.
0: Sua cara reconheceu lá embaixo?
1: Pois é, reconheceu, olha
0: que
1: só.
0: Bom, que bom, o RH não tomou medidas, então. É, que não. Ótimo, sempre uma boa notícia. Bem-vinda de volta.
1: Obrigada.
0: Hoje a Nayara voltou e voltou tão animada que é só ela mesmo pra gente falar do avanço da inadimplência no pagamento de aluguéis. Novo levantamento, aliás, é um novo levantamento que mostra isso, né, isso. Nay? Conta tudo.
1: Isso mesmo, vamos lá. Bom, obrigada aí, né, pela receptividade de volta. Espero estar à altura do novo quadro, né?
0: Reformulado.
1: Mas vamos lá. Bom, a gente tem falado já, né, ao longo de todos esses meses e anos sobre pressões financeiras que as famílias têm enfrentado. No Brasil em especial, né? E uma delas agora é a da moradia. Por que isso é preocupante, né? E eu já conto do levantamento. A moradia, geralmente o aluguel, é uma das últimas contas que alguém deixa de pagar, porque por causa do risco mesmo, né, de ser despejado. Então, é um dado preocupante. O levantamento é do índice de inadimplência locatária da Superlógica e mostrou que a taxa de inadimplência do aluguel, depois de meses em queda, em trajetória de queda, voltou a subir em maio, 3,22%. Parece uma variação pequena, mas como eu comentei, né, é uma das últimas despesas que as famílias costumam deixar de pagar. Então, realmente, é um alerta. E o interessante que esse levantamento também mostrou que não é só um perfil de imóvel, né, ou de morador de imóvel que está deixando de pagar o aluguel. A gente tem, por exemplo, 6% de inadimplência, acima de 6%, para quem para aluguéis de até R$1.000 por mês. Então, é um pessoal que tá ali camelando, né, como a gente fala, para pagar as contas mesmo.
0: Sim, sim.
1: E também aluguéis mais caros, acima de 13 mil, também subiu esse mês. Então, não tem um perfil específico, a situação é mais generalizada.
0: Morar tá muito caro
1: mesmo.
0: Muito caro. Muito, muito, muito caro.
1: Muito caro. E é isso, as famílias, elas precisam, não é tanto uma desorganização financeira, é uma falta de dinheiro, né? Então, a capacidade de pagamento do brasileiro para muitas contas tem diminuído. A gente tem N fatores aí que podem ser elencados, mas tem essa questão mais generalizada.
2: E agora a gente vai também entender sobre o que que isso significa na vida financeira das pessoas e também os impactos nos planos da vida, né? Porque morar é a base para muita gente, né?
1: Total. Acho que até falando um pouco mais de planos, né? O sonho da casa própria é um sonho do brasileiro há muitas décadas. E, inclusive, uma pesquisa recente aqui da Ambima traz que 31% das pessoas que investem hoje pensam em comprar um imóvel. Se a gente está falando que as pessoas estão deixando, inclusive, de pagar o aluguel, qual que é, né, a distância até esse sonho da casa própria? Então, tá ficando cada vez mais distante mesmo, as contas estão apertadas. E tem vários fatores que interferem, eu acho que isso é importante justamente para a gente entender o que é possível fazer. Né? Um dos fatores é, de fato, a renda. A renda não está acompanhando os gastos. Né? Por mais que a gente tenha tido alguns aumentos ainda incrementais de renda, em média, ela não está acompanhando os gastos. A gente tem emprego, né, uma taxa de desemprego baixa, mas mesmo assim a renda não está acompanhando a quantidade de conta.
0: O que quer dizer que a qualidade de vida das pessoas vai diminuindo, né?
1: Exatamente, é isso, a capacidade de pagamento. E aí você tem que começar a priorizar aonde eu gasto.
0: Corta aqui, corta ali, faz mais um frilo aqui.
1: Exatamente.
0: Às vezes mais outro emprego.
1: Uma coisa que ainda preocupa mais é porque uma parcela das pessoas tem dívida para pagar. Então, não só as contas, né, estão chegando, como ainda tem a parcela do endividamento. E fora a questão das bets, né, e outros ralos do orçamento aí que a gente pode também trazer. E um outro fator super relevante que pouca gente presta atenção são os improvisos. Então, os imprevistos. Então, por exemplo, questões
0: que
1: de saúde.
0: Tem que improvisar.
1: Tem que improvisar. Tem que achar um jeito ali de pagar. Mas é isso, né? Uma questão de saúde, um outro gasto que veio, né, sem a gente prestar atenção que poderia vir. E muitas famílias não têm o que a gente chama de reserva de emergência, né? Ou reserva financeira. E essa reserva, ela é super importante justamente para absorver esses choques no orçamento, E não prejudicar ainda mais o que já está comprometido. Então, esse é já fica aí uma dica, né? Acho que essa é uma questão muito relevante de realmente separar um dinheirinho ali do jeito que dá, mas para imprevistos, porque eles vão acontecer. São fato. E eles podem sim atrapalhar ainda mais a desorganização que pode existir no orçamento. Outra questão de solução, né, que a gente pode ver é fazer um raio-x. O que está acontecendo, onde eu estou gastando, onde dá para diminuir, né, ou o que dá para fazer, porque muita gente realmente está com orçamento apertado, e onde eu consigo, né, um freela, alguma coisa a mais, alguma renda extra para conseguir sair dessa situação. E o endividamento, a gente já falou várias vezes aqui, mas vale reforçar, dá para tentar renegociar a dívida, tem vários saldões de limpa nome, então é também uma alternativa aí. Não pode deixar a bola de neve, principalmente quando a gente está falando do aluguel, né, que é uma despesa muito importante. Imagina, né, as pessoas ficando aí sendo despejadas do apartamento, da casa onde estão. Então, tem que tomar cuidado. Não pode deixar para lá esse tipo de situação.
0: Perfeitamente. Algo a acrescentar, Nay?
1: Não, só isso. A gente, aliás, tem o e-mail, né? Agora boa, temos um e-mail.
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1: Mande pra gente dúvidas, sugestões. A gente realmente gosta, né, quando vocês comentam, porque também dá ideias do que vocês têm, né, interesse em saber.
0: Muito bom. Isso. Nayra Bertão, de volta para compor sempre duplas com a Ana Leone e a Natália Largue no nosso No Fim das Contas, às terças e quintas, aqui no Estúdio CBN. Bem-vinda de volta, um
1: obrigada.
0: Beijo. Até a semana que vem.
1: Até a semana que vem. Boa tarde. Beijo.
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4: às 3h44, de volta com informações locais aqui em Belo Horizonte. A Polícia Civil prendeu em Caratinga, no Vale do Rio Doce, o casal investigado por aplicar golpes em uma mulher de 46 anos em Ubaporanga, na mesma região. Conforme as investigações, a mulher de 36 anos, que já tem passagens por estelionato, afirmava incorporar uma entidade espiritual que orientava a vítima a fazer transações bancárias em favor do casal. Você ouviu essa história aqui na CBN nesta semana. As investigações começaram no dia 30 de maio deste ano, após a mulher de 46 anos denunciar o crime. A investigada a convenceu sobre a suposta existência de uma entidade espiritual, por meio da qual seriam transmitidas orientações relacionadas à cura de doenças, proteção familiar, resolução de problemas pessoais. Dessa forma, a suspeita teria induzido a vítima, de forma reiterada, a realizar transferências financeiras, contrair empréstimos e adquirir diversos bens em benefício dos suspeitos. Levantamentos apontam a aquisição de veículos, celulares, joias, móveis, eletrodomésticos e outros bens, gerando um prejuízo patrimonial estimado em até R$1 milhão. Além dos diversos bens adquiridos por meio da fraude, os investigados teriam promovido uma festa de aniversário luxuosa para o filho de 1 ano. Na ocasião, eles distribuíram presentes caros a dezenas de convidados, comprados supostamente com o dinheiro da fraude. A polícia disse ainda que as testemunhas presenteadas pelos investigados foram ouvidas e fizeram a entrega voluntária de diversos bens. Eles foram enviados ao sistema prisional e estão à disposição da justiça. O inquérito segue em andamento. É muito perigoso. É claro que quando a gente comenta esse tipo de ação, a gente tem que levar em consideração a fé das pessoas, cada um tem direito de ter a sua, mas qualquer que seja um líder religioso, uma entidade espiritual que pede para você tirar dinheiro e dar para aquela pessoa, desconfie. Isso aí, com certeza, vai ser golpe. O plano espiritual, será que precisa de dinheiro? É meio complicado. A gente não pode falar assim da fé das pessoas, mas é muito perigoso cair nesse tipo de conversa, né? Quem é essa entidade, que tipo de divindade vai pedir para você fazer empréstimos e se endividar em nome de outra pessoa? Tem que ficar atento.

0: Thalita Judici, boa tarde.
1: Boa tarde, Tati. Todo mundo tá ligado aqui no estúdio CBN.
0: Falta um ano para a Copa do Mundo Feminina que vai acontecer aqui no Brasil. O que, que a gente já sabe do Mundial?
1: É isso, né? Falta um ano. Ontem, inclusive, lá em Miami, pouco antes do jogo entre Brasil e Escócia, houve um evento promovido pela FIFA com a participação de alguns nomes, né? Aline Pellegrino, Cristiane, enfim, estiveram presentes também para poder falar um pouco sobre o evento, comemorar, Tássia estava por lá, enfim. A Copa do Mundo Feminina, que acontece em junho, né, aqui no Brasil, já tem as cidades, sedes definidas, estádios também, né, já temos aí os estádios definidos. A gente está no momento de começar aquele processo de ver a estrutura dos estádios, ver como é que está a questão de infraestrutura, não só estrutura propriamente dita, mas também conexão dos estádios, né? Como a maior parte dos jogos vão acontecer em estádios que também sediaram a Copa de 2014, então não é um processo tão complicado assim. E aí, é claro, a gente tem a questão envolvendo o desenvolvimento dessas cidades também para receber essas seleções que vão participar da Copa do Mundo de 2027 aqui no nosso país. Mas ainda está num processo muito inicial, assim. Dá para dizer que ainda é algo muito, muito, muito começo ainda desse processo todo, né? A gente já sabe, a FIFA já confirmou que a final da Copa vai acontecer no Maracanã, palco do futebol. Ainda não definiu oficialmente quando será, onde será a abertura da Copa do Mundo. A gente também acredita que essa abertura aconteça no Maracanã, até porque se a seleção feminina, dependendo do chaveamento, enfim, dos confrontos, ela pode correr o risco de não jogar no Maracanã, que é o palco do futebol, caso ela não chegue na final. Então, a tendência é que a abertura também seja aqui no Rio de Janeiro. Mas ainda estamos naqueles processos mais iniciais, até por conta disso, né? Como a Copa vai acontecer em estádios que também já sediaram a Copa de 2014, esse processo é um pouco mais simples, porque não tem todo aquele processo que a gente viu acontecer em 2014 aqui no Brasil por conta da Copa do Mundo masculina, Tati.
0: Muito bem. Bom, tá todo mundo bem animado, né? Eu tô percebendo, assim, pro Mundial aqui e tal. Mas eu tô vendo mais animação do que ação. É impressão minha? Ou ainda tá longe?
1: Não, não acho que seja impressão, não. Eu tava até falando sobre essa questão, né, da Copa Feminina, pensando sobre isso. E até fazendo, claro, é inevitável uma comparação com 2014, porque a gente vai sediar uma Copa também, né? E aí eu falo de 2014 porque eu me lembro de forma muito forte de que a partir de 2012, pelo menos, a gente já tinha uma cobertura muito forte em relação à preparação do Brasil para recepcionar uma Copa do Mundo, de investigação, de acompanhamento realmente, da montagem dessas estruturas, de como as cidades estavam se preparando para receber uma Copa do Mundo aqui no nosso país. Então foi uma cobertura muito mais incisiva e que começou com muito mais tempo antes, né? A gente está falando de um ano apenas para a Copa do Mundo Feminina. A gente precisa lembrar, o Brasil vai sediar e é um primeiro país aqui na América do Sul que vai sediar uma Copa do Mundo, numa décima edição, né? Então são números muito marcantes. A Copa Feminina, ela começou a acontecer em 1991, então a edição de 2027 será a décima edição da Copa do Mundo, Brasil que esteve presente em todas as edições, mas ainda é algo muito, muito pequeno. Eu acho que ainda é uma movimentação muito menor, não só das cidades que vão receber a Copa, né, que serão as sedes da Copa, dessa movimentação, de começar mesmo a fazer ativações para mostrar para o público, para as pessoas que moram nesses locais, que elas vão receber a Copa do Mundo, mas também, de certa forma, da CBF. Ainda acho que são eventos muito tímidos que a CBF faz, com pouca divulgação. E eu sempre gosto de dizer, né, a cobertura da imprensa, que ainda é muito fraca. Eu acho que o jornalismo esportivo, ele precisa ter um pouco de autocrítica em relação a isso também, porque eu acho que a gente ainda faz uma cobertura muito, muito pequena em relação a um país que vai receber uma Copa do Mundo, pela primeira vez um país da América do Sul recebendo uma Copa do Mundo. E é importante a gente dizer sobre isso, porque as expectativas em relação à Copa Feminina, elas estão muito grandes, no sentido de virada de chave. Eu acho que a gente sempre espera isso. Né, a FIFA vai fazer um investimento bilionário, a expectativa é que também o governo federal faça um investimento bilionário nessa Copa do Mundo Feminina, e a gente sempre espera do que vai ficar após a Copa. É uma competição que dura um mês, Então, assim, você sempre espera o que que vai ficar para essas equipes que atuam aqui no futebol brasileiro dessa Copa. E aí eu acho que não só sobre legado, para a gente começar a discutir em relação aos investimentos que serão realizados nos centros de treinamentos que vão receber as seleções, mas também nos estádios que vão precisar passar por algumas reformas. Mas quais são os estádios que vão seguir com as portas abertas? Quais são os centros de treinamentos que vão conseguir continuar recebendo os times femininos que atuam aqui no futebol brasileiro? E mais do que legado, eu acho que é sempre importante a gente fazer uma crítica em relação ao cenário atual, 25 de junho de 2026. Qual é a realidade?

0: São 16 atletas só no futebol da
1: Gente.
0: Série A1 que sofreram com a lesão de LCA. Então, não é possível, assim, existe uma questão aí envolvendo a preparação física dessas jogadoras que ainda tem um hiato muito grande em desenvolvimento e na forma de trabalhar com essas jogadoras. Então, eu acho que são temas que são muito importantes da gente estar discutindo desde já, há um ano, né? Acho que já é um pouco período curto já era para a gente estar discutindo sobre tudo isso, para que quando chegar 2027 a gente não fique só na festividade, vamos receber uma Copa, olha que maravilha, mas discutir o que foi, o que vai ser essa Copa de 2027, falando de presente, quando ela estiver acontecendo, mas principalmente o que ela vai deixar para o futebol feminino brasileiro, que ele ainda precisa evoluir bastante em relação a tudo que envolve o futebol feminino aqui, Tati.
1: Legal, legal. Talita, ajude-se conosco às segundas e quintas para a gente falar de futebol feminino aqui no nosso Convocadas. E vamos acompanhar bem de pertinho os preparativos do Brasil e de que maneira as entidades do futebol, os clubes, vão lidar com esse Mundial, né? De que maneira vão, estruturar o maior campeonato de futebol do mundo no nosso país aqui. A gente já sediou uma Olimpíada recentemente, já sediou uma Copa recentemente, tem estrutura para receber uma Copa do Mundo feminina. Vamos ver como é que o nosso país vai lidar com ela. Obrigada, Thalita. Beijo para você. Até a semana que vem.
0: Beijo, até!
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4: O SENAC aqui em Minas Gerais, que integra o Sistema Ficomércio, está com mais de 350 vagas abertas para cursos gratuitos de qualificação profissional na Grande Belo Horizonte. O início das aulas está previsto para julho. São 26 opções de cursos rápidos em áreas com alta demanda no mercado de trabalho, como beleza, moda, saúde, gastronomia, informática, gestão, comércio e estética. A iniciativa oferece uma oportunidade para estudantes, profissionais em busca de recolocação, pessoas que desejam aprimorar os conhecimentos e também para quem pretende empreender. As capacitações são ofertadas por meio do programa SENAC de gratuidade e do SENAC Mais, para ampliar o acesso à educação profissional e contribuir para a formação de mão de obra qualificada para o setor de comércio de bens, serviços e turismo. As inscrições podem ser realizadas presencialmente na unidade do SENAC onde o curso é ofertado até o preenchimento das vagas. As unidades participantes são o SENAC Betim, Faculdade SENAC de Tecnologia e Inovação em Contagem e, em Belo Horizonte, as da Rua Guajajaras, a de Venda Nova e a Faculdade SENAC de Gastronomia no Barro Preto. Para efetivar a matrícula, é necessário apresentar um documento de identidade com foto, CPF, comprovante de escolaridade e comprovante de residência. Menores de idade devem estar acompanhados pelos responsáveis legais. Outras informações podem ser obtidas pelo site do SENAC ou pelo telefone 0800 724 4440 ou ainda pelo WhatsApp estadual no número 31 3057 8600. 31 3057 8600. Este é o número do WhatsApp do SENAC. Vamos atualizar a situação da BR-040, onde há diversas intervenções, pontos de intervenção em Ouro Preto. Há serviços na rodovia e, por isso, a interdição na faixa 2, sentido BH, com fluxo lento por 1 quilômetro, na altura do quilômetro 592, sentido Juiz de Fora, também tem intervenção. Então, em Ouro Preto, BR-040, motorista deve ficar atento a essas obras, né? Obras na rodovia. Então, o motorista vai enfrentar um trânsito um pouco congestionado. Tem acidente na Avenida Antônio Carlos, na altura do viaduto São Francisco, no sentido bairro. O trânsito está lento.

0: Quinta-feira, 25 de junho de 2026. O presidente nacional do PL, Valdemar Costa Neto, minimizou o atrito público entre o pré-candidato à presidência da República pelo partido, Flávio Bolsonaro, e a ex-primeira-dama, Michelle Bolsonaro. Ele afirmou que divergências fazem parte de um ambiente vivo e tornam a legenda mais madura. Valdemar prometeu se manifestar publicamente depois de conversar pessoalmente com os dois. Mais cedo, Michelle usou as redes sociais para tentar amenizar o clima. Ela afirmou que não tem raiva de ninguém e que não há briga nem competição e pediu união entre os aliados para derrotar o atual governo. O presidente do Banco Central, Gabriel Galípolo, afirmou que vários outros países têm sistemas instantâneos de pagamentos semelhantes ao Pix brasileiro e avaliou que isso é algo que terá de ser aceito e incorporado pelos demais. Novas críticas de autoridades norte-americanas ao Pix foram feitas no início deste mês. A acusação é de favorecimento do sistema de pagamentos brasileiro em detrimento de empresas norte-americanas. O Fundo Monetário Internacional afirmou que observou uma queda nos preços de energia e das commodities desde o acordo entre os Estados Unidos e o Irã para suspender as hostilidades e reabrir o Estreito de Hormuz. A entidade ponderou, por outro lado, que vai levar algum tempo para que os preços e os fluxos comerciais do Golfo se normalizem. Os contratos futuros de referência do petróleo tipo Brent para entrega em agosto eram negociados em torno de 73 dólares por barril nesta quinta-feira, o nível mais baixo desde antes do início da guerra. No horário de Brasília, 4 horas 1 minuto.
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3: Nesta semana, na série Tecnologia para Crescer, estamos falando sobre vender mais e melhor. Hoje você vai saber como uma indústria química usou inteligência artificial para transformar dados em conhecimento e estratégia para fechar mais negócios.
4: Em vendas, conhecimento faz toda a diferença. Mas o grande salto é quando esse conhecimento vira inteligência de negócio com estratégias assertivas para fechar vendas. Na Quimatic, indústria química que atende clientes de diversos segmentos, o desafio era justamente transformar a experiência acumulada pelos consultores técnicos em inteligência acessível para toda a empresa. Bruno Lima, gerente de transformação digital, conta que a aposta foi embarcar inteligência artificial no CRM para identificar oportunidades de negócios com mais rapidez e priorizar esforços.
5: Com um bom CRM, como é o caso do Agendor que a gente usa hoje, a gente conseguiu construir uma base de conhecimento muito interessante com base aos registros desses consultores técnicos para que servisse de alimentação, de aprendizado para a gente transformar isso em conhecimento e servir de consulta até para um outro técnico que está vivendo uma experiência específica. Para vocês terem uma ideia, a gente consegue ali aplicar uso de inteligência artificial para estar sendo uma espécie de curadoria do recebimento desses registros que temos em CRM, para aprendizados sobre tudo que está sendo registrado tecnicamente, o que foi um caso de sucesso, o que foi um caso perdido.
4: A ferramenta
5: servir de consulta até para um outro técnico que está vivendo uma experiência específica. Para vocês terem uma ideia, a gente consegue ali aplicar uso de inteligência artificial para estar sendo uma espécie de curadoria do recebimento desses registros que temos em CRM, para aprendizados.

0: sobre tudo que está sendo registrado tecnicamente, o que foi um caso de sucesso, o que foi um caso perdido.
1: A ferramenta também apoia a classificação das oportunidades dentro do funil comercial. Segundo Bruno Lima, o resultado é uma equipe mais focada em entender o cliente e avançar nas negociações.
0: Isso tudo mudou, torna mais rápido, você não se torna mais um operador do CRM, mas sim agora um gerente focado em a oportunidade do negócio e se deixa a organização disso com a ferramenta e você foca realmente entender as prioridades de acordo com as parametrizações que foram passadas, da forma que o consultor técnico está trabalhando.
1: Mas a tecnologia é apenas parte da equação. A empresa vem investindo na estruturação de dados e na capacitação das equipes. Afinal, construir uma cultura para a IA levar o negócio para novos patamares de crescimento é o próximo desafio. Lara Silbiger, especial para a CBN.
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4: Quatro horas e 6 minutos. A Polícia Federal prendeu uma pessoa e cumpriu 3 mandados de busca e apreensão em Ipatinga, no Vale do Aço, dentro de uma operação para combater a venda de medicamentos controlados que causam dependência química e psíquica, sem receita médica e sem autorização legal para comercialização. Segundo a PF, as investigações indicaram a atuação do suspeito em um grupo de rede social que comercializava os medicamentos. Durante a operação desta quinta, foram apreendidas 121 caixas de antidepressivos, uma para tratamento de TDAH e 5 ampolas de um emagrecedor. Os envolvidos são investigados por tráfico de drogas. Um homem foi preso em flagrante pela Polícia Rodoviária Federal com cerca de 2 toneladas de maconha em uma carreta na BR-262 em Betim, na região metropolitana de Belo Horizonte, nesta quarta-feira. Segundo a PRF, o veículo seguia no sentido Belo Horizonte e havia saído de Uberaba, no Triângulo Mineiro, com destino a Cariacica, no Espírito Santo. Durante a fiscalização, os agentes encontraram a droga escondida sob uma carga de cosméticos transportada pela carreta. Ainda de acordo com os policiais, o motorista afirmou que recebeu a droga em Uberaba e que faria entrega em Cariacica e, pelo serviço, receberia R$ 10.000. Um homem foi encaminhado à Polícia Civil em Betim. A Polícia Federal cumpriu nesta quinta-feira um mandado de busca e apreensão no município de Buritizeiro, no norte de Minas, em repressão ao crime de armazenamento de material de abuso sexual infanto-juvenil. Um homem de 24 anos foi preso em flagrante. De acordo com as investigações, foram encontradas 50 mídias, entre fotos e vídeos de crianças em teor sexual, armazenados entre 2022 e 2025 em contas na internet. O suspeito poderá ser indiciado pelo crime previsto no artigo do Estatuto da Criança e do Adolescente, de armazenamento, distribuição, compartilhamento de imagens com abuso sexual de crianças e adolescentes, com pena de prisão de 1 a 4 anos, além de multa. Essa é a segunda operação da PF deflagrada somente nesta semana, com foco no combate deste crime.

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0: Fala, professor. Boa tarde.
1: Boa tarde, Tatiana. Boa tarde, Fernando.
2: Boa tarde,
1: ouvintes. Eu estou com uma vontade de contar para os ouvintes o que o Fernando fez comigo ontem. Posso, Fernando?
2: Mas o que eu fiz?
0: Não que ele saiba, mas eu acho que...
1: Ele, durante o boletim de ontem, vai Brasil, né? Com a história de jogar na segunda-feira e tal, né? Aí ontem, quando acabou, estava acabando o jogo, eu mandei uma mensagem para o Fernando: folga na segunda. Aí ele mandou para mim, como é que chama aquilo, Fernando?
2: É uma figurinha.
1: Meme, sei lá o quê.
2: Uma figurinha.
1: Porque é pena que os ouvintes não podem ver.
2: Não, mas eu publiquei no meu Instagram. Sabe quem fez
1: publicou,
2: aquilo?
1: O
2: Rossandro Klinge. Vou só te falar, quem fez aquilo foi o Rossandro Klinge.
0: Tá com tempo, hein, Rossandro?
1: Olha só! Meu Deus
2: do
1: céu!
0: Aqui é assim, você não pode vacilar na frente da câmera, não, que 2 minutos depois tem uma figurinha sua no seu WhatsApp, entendeu? É assim.
1: Seu Rossandro, quem diria? Quem não viu, veja. Vai lá que é muito engraçado. Vambora, vamos trabalhar.
2: Vamos lá, gentílicos e curiosidades da Copa, de países que participam da Copa. Vamos para onde hoje?
1: Vamos para duas duplas que muita gente confunde, tá? Por incrível que pareça, mas é fato. E eu não vou dizer nada, eu vou direto para o primeiro, Auxílio, que é uma canção do grande Itamar Assunção, que faz uma falta danada. Uma canção dele chamada Aculturado, é dele só, letra e música dele, Aculturado, está no disco Isso Vai Dar Repercussão, de 2004. Há um adjetivo pátrio aí, um gentílico, aliás, há mais de um, mas um deles vai nos interessar especificamente. Vamos lá.

0: Já foi.
1: Professor, tá meio estranha essa gravação, mas tem vários aqui, né? Eu saquei aqui um líbio, libanês, árabe-turco, belga, nem mameluco. Qual que é?
0: Sueco, luso, egípcio, tchecoslovaco, que não existe mais, porque tchecoslovaco diz respeito à Tchecoslováquia ou Tchecoeslováquia, que se desmembrou em dois países, a República Tcheca, que já virou Tchequia. No Brasil as pessoas insistem ainda em usar a República Tcheca, mas o mundo está usando por aí Tchequia, né? E a Eslováquia, a Tchequia, capital Praga, a Eslováquia, capital Bratislava. Mas o que me interessa aí, não saca sueco. Sueco. Sueco é um adjetivo pátrio, é um gentílico, relativo a que país europeu? Relativo a Suécia.
2: Sim. Né?
0: O povo da Suécia é sueco, que nada tem que ver, e daqui a pouco a gente fala da Suécia, que nada tem que ver com outro adjetivo pátrio que vai aparecer na próxima canção, tirada da trilha da novela Corrida do Ouro. A música também se chama Corrida do Ouro, composta por Zé Rodrigues. Essa novela da Globo é de 74, novela de Lauro César Muniz e Gilberto Braga. E a gente vai ouvir a canção com o Zé Rodrigues, querido, que está no céu, e um coral da gravadora. Vamos ouvir.

0: Qualquer semelhança com o que anda acontecendo, com nossa, são tantos os fatos, né? Como diz a letra, muito dinheiro quando chega fora de hora e tal, e por aí vai. Mas a letra diz lá, quem corre atrás do tesouro da mina de ouro tem conta secreta no banco suíço. E o banco suíço é um banco de que país? Da Suíça. E a Suíça nada tem que ver com a Suécia, embora muita gente confunda. Eu lembro que na Copa de 2018 houve um jogo entre Suíça e Suécia, e os dois, o povo dos dois países, né, os povos disseram, pô, finalmente, quem sabe agora o povo aprenda, que as pessoas aprendam que um não tem nada que ver com o outro, a Suíça e a Suécia. Existe perto do antigo estúdio nosso, do primeiro estúdio do estúdio CBN, estúdio histórico da Rádio Globo e da Rádio CBN, na Rua das Palmeiras, em São Paulo, existe uma rua chamada Helvétia, Rua Helvétia. E a Helvétia nada mais é do que a Suíça, né? Suíça. Porque a Federação Suíça, a Suíça é uma federação, Confederação Suíça, não é? Tem a ver com um dos povos originários, né? Indivíduo dos Helvécios, povo que habitava a região da atual Suíça, né? Então, por isso que Helvécio ou Helvético, né? Também são sinônimos de suíço. E a gente vê muito isso em textos clássicos em que se faz referência à Suíça com esse adjetivo helvético, né? Já a Suécia, nossa, que em sueco é... Como é que é?
1: Perdão, professor, vazou aqui uma conversa interna.
0: Suécia, que fica lá no norte da Europa, a capital da Suécia é Estocolmo, uma cidade maravilhosa, lindíssima. A Suécia, em sueco, se escreve Sverige, S-V-E-R-I-G-E. E se pronuncia, eu não vou me atrever, mas eu já procurei aqui em fontes fidedignas, e vou até ouvir de novo com o fone no outro ouvido, enquanto o celular está em um, para não dizer bobagem. Svaria, Svaria, né? Svaria, escreve-se Sverige com G de gato. Svaria, Svaria. Então, suíço é uma coisa, sueco é outra coisa. Espero que as pessoas aprendam isso de vez. E aí nós vamos para o terceiro auxílio. Como é que está o nosso tempo? Temos tempo. Nós vamos ouvir uma deusa brasileira chamada Mônica Salmaso, acompanhada por Nelson Aires ao piano e Teco Cardoso, que toca os instrumentos de sopro, uma música recolhida do folclore brasileiro, recolhida por Paulo Vanzolini, chama-se Cuitelinho. A letra é toda no português, na variedade rural do português, né? Variedade falada em muitas regiões do Brasil. Vamos ouvir.

0: Lindo isso, hein, Bruno?
1: Enfrentei forte.
2: É de matar, né? É de matar. O Paulo Vanzolini, vocês sabem quem foi, um médico brasileiro que depois se especializou em anatomia animal, chefiava um museu de anatomia da USP, compositor, autor de Levanta, Sacode a Poeira, Dá Volta por Cima. Era um pesquisador que ia para o interior do Brasil fazer as pesquisas dele e de noite se reunia com o povo dos com os povos dos locais e recolhia essas maravilhas do folclore brasileiro. A letra diz em terras paraguaia, nessa modalidade de língua é assim mesmo, só se flexiona um dos elementos, o substantivo no caso. E outro dia nós falamos de Uruguai, eu citei o Taiguara, e eu me esqueci de falar do que significa Uruguai, e agora Paraguai. Muita gente confunde Uruguai com Paraguai, nada que ver um com o outro. O Uruguai fica ao sul do Rio Grande do Sul, capital Montevidéu, o Paraguai fica a leste, né? E é capital Assunção. Paraguai, Uruguai, são termos que vêm de línguas indígenas, há várias versões, mas a versão aceita oficialmente no Uruguai é de Rio dos Pássaros Pintados, Rio dos Pássaros Coloridos, né? E Paraguai seria rio que vem do mar, né? É uma das teorias relativas ao Paraguai. Então, que não se confunda o Uruguai com o Paraguai, são países distintos e a origem tem a ver, é muito semelhante, tem a ver com língua indígena, tem a ver com água, com rio e por aí vai. É isso.
0: Obrigado, professor, e até amanhã.
3: Um beijo.
2: Beijo para vocês, até amanhã.
0: Até.
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7: A prévia da inflação aumentou 0,33% na região metropolitana de Belo Horizonte em junho, de acordo com o IBGE. Apesar disso, segundo o levantamento, o IPCA 15, Índice Nacional de Preços ao Consumidor Amplo 15, na Grande BH, foi o quinto menor resultado mensal entre as 11 áreas pesquisadas e ficou abaixo da prévia nacional. No país, a variação mensal correspondeu a 0,41%. Já a variação acumulada em 12 meses foi de 4,36% na região metropolitana, o segundo menor resultado entre as áreas de abrangência da pesquisa, e de 4,8% no Brasil. Na Grande BH, em junho, todos os grupos apresentaram aumentos na variação mensal, sendo o maior deles no segmento habitação, de 1,31%. O resultado foi influenciado pela energia elétrica residencial, que teve elevação média de 3,53%. Além da vigência da bandeira tarifária amarela, com a cobrança adicional de R$ 1,885 para cada 100 kWh consumidos, a alta reflete a incorporação do reajuste tarifário de 5,21% em Belo Horizonte a partir de 28 de maio. O aluguel residencial também teve aumento de 1,17%. No segmento alimentação e bebidas, os reajustes mais importantes foram na batata inglesa, de 34,96%, no feijão carioca, de 12,34% e na cebola, de 10,11%. A Secretaria de Estado de Fazenda iniciou nesta semana o envio de um alerta por mensagem de texto SMS ao celular de proprietários de veículos em Minas que não pagaram o IPVA 2026. A notificação informa sobre débitos abertos para o imposto, porém sem links, código de barras ou QR codes que direcionam para sites ou boletos.
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0: Oi, doutor, boa tarde.
1: Boa tarde, Tatiana. Boa tarde, Fernando. Boa tarde, ouvintes.
2: Boa tarde. Hoje vamos falar de calvície.
1: Vamos falar sobre uma novidade, mas a gente ainda tem que botar um grão de sal na história, porque não é um trabalho científico apresentado ainda, enfim, um release, né? Um documento emitido pela indústria farmacêutica que está pesquisando, mas que chamou a atenção do mundo inteiro, Fernando, vou te falar. Bom, muita gente que conhece, pensa e trata a calvície, conhece minoxidil. É uma loção ou uma espuma que a gente passa no couro cabeludo. Ele funciona, mas tem dois problemas. Primeiro, precisa ser aplicado com disciplina, todo dia ou quase todo dia. E aí, como todo medicamento tem que ser utilização contínua, tem gente que esquece, tem gente que enjoa da rotina. E quando você para de usar, o benefício costuma ir embora junto com a água quando enxágua, né? Enfim, existe uma apresentação em comprimido que alguns dermatologistas utilizam em dose baixa, mas ele tem efeitos colaterais desagradáveis, inchaço, tontura, pode fazer acelerar o batimento do coração. Enfim, então o que foi anunciado foi pela farmacêutica Vera Medics, que está pesquisando uma substância que nesse momento tem um nome, por enquanto não tem um nome comercial, mas tem o código de VDPHLO1. Enfim, esse composto nada mais é do que uma formulação do minoxidil de liberação lenta. Ou seja, a pessoa vai tomar o remédio, vai tomar o comprimido e o remédio vai ser liberado no organismo de forma constante. Isso para tentar evitar esses parefeitos aí que o minoxidil em dose, ou seja, um comprimido que você dá de uma vez, que é absorvido de uma vez só, dá problema. O resultado descrito de um estudo, por enquanto é resultado descrito de um estudo fase 2, fase 3, de 519 homens de 18 a 65 anos, foi bom. Quem tomou o placebo, ou seja, não usou o remédio, ganhava 7 novos fios de cabelo por centímetro quadrado. Já quem usou o medicamento, uma vez por dia, ganhou mais de 30. E se usasse duas vezes por dia, eram 33 novos fios, ou seja, estamos falando aí de quase 5 vezes mais, né? Fios grossos e visíveis, enfim. Quase 86% relataram melhora na cobertura capilar, ou seja, então, um efeito que apareceria já no segundo mês. Isso vai ter que ser revisto. Eu fui ver agora há pouco o timeline dessa pesquisa, que já está disponível desde o início. Ele tem o final dele é previsto para o início de janeiro de 2027. Sendo que no primeiro quarto de 2027 ele deve ser apresentado com os dados finais de fase 3, num estudo, provavelmente em algum congresso. A gente tem eu estou vendo aqui pela data, estou estimando que possivelmente o Congresso Americano de Dermatologia acontece geralmente em fevereiro. Então é bem possível que seja para esse momento que eles estão guardando aí esses dados. Mas é aquela coisa, Fernando, chamou a atenção de muita gente,
2: A
1: né?
2: minha, por isso que eu pedi, sugeri a pauta.
1: Faz parte, né, bicho? A
2: Isso.
1: gente, né? Cabelo é uma coisa que preocupa as pessoas, né? Mexe com autoestima, mexe com um monte de coisa. Então, pode ser uma boa notícia, mas por enquanto eu sou obrigado a dizer que eu prefiro aguardar a publicação do estudo no final do ano que no início do ano que vem. Vamos ver. Geralmente, quando as empresas farmacêuticas fazem esse tipo de anúncio, é porque os resultados faz parte, né, bicho? A
2: Isso.
1: gente, né? Cabelo é uma coisa que preocupa as pessoas, né? Mexe com autoestima, mexe com um monte de coisa. Então, pode ser uma boa notícia, mas por enquanto eu sou obrigado a dizer que eu prefiro aguardar a publicação do estudo no final do ano que no início do ano que vem. Vamos ver. Geralmente, quando as empresas farmacêuticas fazem esse tipo de anúncio, é porque os resultados são realmente promissores, até porque a gente sabe que todas elas têm ação na Bolsa de Valores, então eles querem mesmo que a pessoa fique interessada em investir na empresa e no produto novo. Então é bem possível que seja bom.